0: Olha, eu tô arrepiado com a galera. Geno, peraí, vem cá, vem cá. Olha, olha pra você ver que a afinação dessas comitivas.
1: Todo mundo cantando essa galera aqui.
0: Ai, eu devo, ai, eu devo.
1: E aí?

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